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17: 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De verdad que es una situación bastante difícil. ¿Mi topo y papi es español? Es una situación bastante difícil, sin embargo, creo que juntos, creo que todo Aruba se une a esta causa para poder ayudar, para poder aportar un granito de arena. Y nosotros, Odres Nuevos, hemos tomado la iniciativa y hemos tomado este momento de acción para poder ayudar a aquellas personas que lo necesitan. Y por supuesto que sí, no hemos unido a una ayuda, sin embargo no queremos hacerlo de manera independiente, no hemos unido a una fundación que se llama Bene Aruba. Ellos están ahí prestándonos su servicio, toda su atención, no queremos hacer esto solo, estamos buscando una vía donde podamos llevar todo, todos los recursos, todos los suministros, todos los que las personas quieran colaborar. Así que de antemano queremos darle muchísimas gracias a todos, nos estamos uniendo, todos estamos en este mismo barco. Yo creo que hay que dar por gracia lo que por gracia hemos recibido y yo creo que es mejor dar que recibir. Así que muchísimas gracias por esta oportunidad. Quiero darle el paso a Gio para que también nos ayude y nos comente un poquito de lo que estamos haciendo. Antes de dar como que más detalle y más información, nosotros vamos a estar en Odres Nuevos. Desde ya estamos en Odres Nuevos, vamos a estar desde las 9 de la mañana hasta las 8 de la noche recibiendo todo lo que usted pueda aportar. Así que dame un poquito más detalles, Gio, para
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